Sonzeira de Young Blood aqui no nosso Water, do início de noite dessa quinta-feira na programação da Atlântida. Low Life, que é o nome da música. Teve antes, 21 Pilots com Ride. Um abraço aí pro Sandro, nosso ouvinte fiel, que tá sempre na escuta no Water, pedindo música ali pelo arroba Omic Silva nas redes sociais. Tamo junto. Você pode pedir a sua também. Chega junto. A gente tá por aqui até as 8 da noite, ao vivo pra todo o nosso sul do Brasil e pra todo mundo, através da Atlântida.com.br. Agora tem Isa. O nome do som é Ghetto 719.

0: seu after rolando aqui no início de noite da Atlântida. Chima Roots com Do Lado de Cá, pra gente matar a saudade. E agora mais uma pra gente matar a saudade por aqui, né? Não tem como ser diferente. Charlie Brown Jr.
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0: audiência qualificada da Anísio. Só sonzeira aqui chegando a pedidos, né? Pelo arroba Omic Silva ali nas redes sociais. Acho que foi mais uma. Portugal The Man. Feel It Still é o nome dessa música. A gente viu ainda a Tia Liberal Júnior com Ela Vai Voltar. E começamos com a nossa edição aqui do After, né? Dominic Fike, Baby Doll. 27 minutos, saltando para as 8. Falando em audiência qualificada, essa notícia aqui, ó, vai ao encontro de você que está nos ouvindo nesse momento. A gente sabe que pesquisas acontecem todos os dias, né? Pra gente aprender um pouquinho mais sobre a gente mesmo, sobre a vida, sobre o mundo, sobre as, os comportamentos. E aí rolou mais uma pesquisa, pelo menos curiosa aqui, ó. Pra você, especialmente que curte músicas mais melancólicas, talvez isso diga um pouquinho mais sobre você e que você nem sabe disso, né? Pois teve um estudo publicado no Journal of Intelligence, o Jornal da Inteligência, que sugere que pessoas que ouvem músicas tristes, sim, tristes, reflexivas, tendem a apresentar níveis mais altos de inteligência. A pesquisa foi conduzida por cientistas da Universidade Ludwig Maximilian de Munique, que acompanharam 185 participantes ao longo de 5 meses. E aí, durante esse período, né, uma inteligência artificial, ela analisou mais de 58 mil músicas para identificar padrões de comportamento. E aí o resultado chamou atenção porque, mais do que o ritmo ou da melodia da música, né, são as letras que fazem a diferença. Segundo esse estudo, quem consome músicas com tom emocional menos positivo, né, mais introspectivas, costuma ter melhor desempenho em testes cognitivos. E aí os pesquisadores explicam que isso pode estar ligado ao uso da música como uma ferramenta de reflexão. As pessoas aí com maior capacidade, né, intelectual tenderiam a buscar conteúdos, né, que estimulem pensamentos mais profundos. E ainda descobriram que outros hábitos, né, também foram associados a pontuações mais altas nesses testes, como passar mais tempo ouvindo música e consumir faixas em idiomas estrangeiros. Então, para você que ouve música em outro idioma, também está dentro dessa pesquisa aí. Apesar das conclusões, né, lembrando que os próprios autores, eles destacaram que esses resultados mostram uma tendência, na real, e não é uma regra absoluta, é apenas uma tendência. Assim, o estudo reforça, né, como a música pode revelar aspectos muito interessantes aí do comportamento da gente, né? Informações completas você pode encontrar num post muito legal que está no nosso atlantida.com.br, falando e explicando sobre isso. E aí, você se deu conta se você ouve músicas mais introspectivas ou é uma salada de frutas aí nessa playlist? Espero que você tenha gostado dessa informação. A gente vai correr pro nosso show do intervalo. Daqui a pouquinho a gente volta com mais After, que rola assim até as 8 da noite ao vivo aqui na Rede Atlântida.
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10: Se tu já saiu pra trabalhar e quando voltou encontrou tua casa bem diferente de como tu deixou e ainda por cima o autor da bagunça tava te esperando bem faceiro, o adestramento talvez possa ser uma alternativa. Adestrar um cão vai muito além de ensinar a sentar, rolar e dar a patinha. O processo pode contribuir pra deixá-lo menos estressado. O ideal é iniciar o adestramento o mais cedo possível, mas é possível sim adestrar cães de qualquer idade e independente de raça. É também a partir desses treinamentos que se tem cães farejadores, cães guia, por exemplo, que ajudam e muito a vida de pessoas com deficiência, né? O tempo de adestramento pode demorar mais ou menos. O importante é sempre ter paciência com o teu cãozinho, porque amor é isso, nunca desistir. E lembrar que o abandono não é uma alternativa, inclusive é crime no Brasil.
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esse é o After aqui no início de Noite da Atlântida, ao vivo pra todo o nosso mundão. O som novo do Vitor Clay com Joyce Alane, Abalo Psicológico. E a gente começou esse bloquinho com Chili Peppers, The Zephyr Song. E agora 12 minutos faltando pras 8. 4, não sei de onde eu tirei, gente. Essa aqui é pra Juliana que pediu pra ouvir Lagoa.

0: Carter na noite dessa quinta-feira aqui na Atlântida. Teve também Vitão com Um Pouco de Você e ainda mais um pedido da nossa audiência Lagoon com uma música chamada Oi. Agora 5 minutos, faltando para as 8. Tá ficando por aqui mais essa edição do After, mas amanhã a gente está de volta. Afinal de contas, de segunda a sexta-feira, entre 7 e 8 da noite, a gente está por aqui fazendo essa trilha sonora muito especial, sempre contando com a ajuda da nossa audiência. Então, desde já, muito obrigado pela sua audiência e parceria. A gente se encontra ainda hoje, a partir das 11 da noite, em mais uma edição do My Club, tocando música eletrônica para fazer o aquece da madrugada da nossa audiência em todo o sul do Brasil, aqui na Rede Atlântida. E também ali pelo @omicsilva nas redes sociais. Você é muito bem-vindo por ali também. Obrigado pela sua audiência, cuide-se e até logo. Valeu! Você ouviu After, de segunda a sexta, das 19 às 20, com @omicsilva. Só aqui. 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
4: Quero lembrar a galera que o ar mais seco ele pode irritar nariz, garganta e olhos, especialmente em transições sazonais. Então, beber água regularmente é um aliado simples e eficaz. Mantenha ambientes arejados, limpos e com menos poeira. E use soro fisiológico nas narinas para alívio diário se necessário, também conhecido como a lavagem nasal. Redobre cuidado se você tem rinite, bronquite ou asma nesses períodos. E evite fumaça e poluição nos dias mais sensíveis. Procure orientação médica em casos de sintomas persistentes. Respirar bem é fundamental para energia e qualidade de vida.
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7: Estamos chegando para abrir a noite do ATL DJ aqui nas ondas da Atlântida. Seja muito bem-vindo por aqui, uma excelente quinta-feira para você sintonizado e conectado. Eu sou arroba Guzanotto, começo agora de músicas pra gente seguir até as 9 da noite com muita sonzeira. Participe comigo no arroba ATL DJ oficial.

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1: Para abrir o segundo bloco, a versão original é de 1977, um grande clássico dos Talking Heads, mas em 2011 recebemos a versão remix de Dropout Orchestra para a faixa Psycho Killer, abrindo o segundo bloco do Atari DJ aqui na Atlântida.

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Quero agradecer a sua parceria, a sua companhia e também te convidar para voltar com a gente amanhã a partir das 2 da tarde. A gente segue online também no @TLDJOficial e nessa noite eu vou ficando por aqui. Pra gente fechar de músicas, Bill Bikini com Unwritten. Uma excelente noite para você, até mais.

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0: 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Foi lançado em 2004 e já chegou chamando atenção pelo sample de Valerie do Steve Winwood. 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Ou seja, Call On Me é a prova de que às vezes menos é mais, desde que você acerte exatamente o que importa. 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

0: Está no ar a Voz do Brasil. As notícias do governo federal que movimentaram o país no dia de hoje.
1: Olá, uma boa noite.
2: Boa noite para você que nos acompanha em todo o país.
1: Quinta-feira, 7 de maio de 2026.
2: Vamos ao destaque do dia, política externa.
1: Presidente Lula se reúne com o líder norte-americano Donald Trump. Na agenda, comércio exterior, minerais críticos e combate ao crime organizado.
2: Lula propõe a criação de um grupo de trabalho para tratar das tarifas comerciais.
1: Destaca que Brasil está preparado para discutir qualquer assunto com qualquer país.
3: Nós não temos veto, não tem assunto proibido. A única coisa que nós não abrimos mão é da nossa democracia e da nossa soberania.
2: E ainda, incentivo ao turismo e ao emprego.
1: Iniciativa inédita vai oferecer crédito facilitado e com condições especiais a microempreendedores inscritos no Cadastro Único.
2: Serão 100 milhões de reais para atender quem mais precisa e atua no setor. Caroline Blaut.
4: A proposta é transformar pequenos negócios em fonte de renda estável e ampliar a autonomia das famílias.
1: Você vai ouvir também apoio ao Rio Grande do Sul.
2: O governo do Brasil já destinou mais de 89 bilhões de reais ao estado após as enchentes de 2024.
1: E hoje foram assinados contratos para obras de prevenção às chuvas. Pablo Mundim.
5: Entre as intervenções está a primeira etapa das obras do canal de drenagem de São Leopoldo, além de novos sistemas de contenção e proteção nas bacias do Rio Gravataí, Arroio, Feijo, Eldorado do Sul e Vale dos Sinos.
2: Hoje, na apresentação da Voz do Brasil, eu, Mariana Jungmann e Nazi Brum.
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2: Tarifas comerciais, combate ao crime organizado, minerais críticos.
1: Alguns dos temas abordados hoje em reunião do presidente Lula com o presidente dos Estados Unidos, Donald Trump.
2: E quem está em Washington e traz todas as informações desse encontro é a repórter Lula.